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2: 21 horas e 14 minutos.
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1: 21 horas e 35 minutos.
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3: 21 horas e 54 minutos.
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3: 22 horas e 18 minutos.
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1: 22 horas e 36 minutos.
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2: 22 horas e 57 minutos.
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3: 23:18. 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
3: 23 horas e 38 minutos.
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2: Zero hora em ponto.
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2: 1 hora e 1 minuto.
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2: 2:04.
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2: 3:05.
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2: 4:07.
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2: 5 horas e 1 minuto. 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
3: 5 horas e 13 minutos.
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1: Horas e 27 minutos.
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3: 5:44.
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3: 6 horas em ponto.
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6: Olá, bom dia, meu amigo, bom dia, bom dia, bom dia, minha amiga, você ouvinte, 6 horas e 5 minutos, hoje é sábado, sabadão, 19 de setembro, dia do comprador, também dia do teatro, comemoramos hoje São Nilo e São Januário, os santos de hoje, a lua é crescente e o signo é virgem, temperatura de 17 graus, sábado aí que promete aí trazer chuva, né? Então, mas na sequência aí também, durante a programação, a gente traz a previsão do tempo completo aí para o nosso finalzão de semana. Vamos trazer notícias e a boa música sertaneja, música gaúcha, de bandas, energia boa demais, com apoio sempre da Agrovila, Inovar Indústria de Adubos Orgânicos, Posto Toffoli e também da Cepal Cereais. E você pode pedir música aqui com a gente, claro, só ligar para cá, 3359-1753. Também mandar teu WhatsApp 991994443. Então vamos jogar aquela água no rosto, vamos acordar direitinho, tomar um café, um chimarrão e simbora comigo até às 8. Bom dia para você, ótimo sábado.

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1: Muito bem, você ouviu Baitaca para ser campeiro? E teve Marcos Paulo e Marcelo na mesma mesa. Quando são 6 horas e 13 minutos, 6 e 13, no apoio cultural da Cepal Cereais, ração de qualidade para seu rebanho bovino é com a Cepal. 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Precisando, chama. Chama o Geraldino no 991-617359. -17 graus, hoje sabadão, vamos que vamos. Vamos de música. Conta pra nós aí, Jean Giovanni, porque liguei pra dizer que te amo. Conta essa história linda demais.

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3: 6 horas e 19 minutos.
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2: Muito bem, tá aí Teodoro e Sampaio no show da manhã, agora 6h29, minha gente, 6 horas 29 minutinhos, vamos acordando, vamos levantando que o dia tá clareando, meu povo, vamos lá, jogar aquela água no rosto, a energia boa demais, vamos lá, 17 graus de temperatura. Vai lá e participa conosco, 3359-1753, telefone liberado e pode ligar. Também pode mandar teu WhatsApp 991994443. É o show da manhã.

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0: Vamos lá então com a previsão do tempo. Olhe para este sábado: sol, muitas nuvens, anublado com chuva de manhã. Tarde e à noite pode ocorrer temporal à tarde e à noite, né? É, mínima em torno dos 17, máxima chega aos 20, com 53 milímetros de chuva para este sabadão. Olha aí. Para amanhã, domingo, ali o domingão será de chuva forte de manhã. Ainda chove no começo da tarde e as nuvens diminuem e o sol até aparece. Mínima 17, máxima 26, com 21 milímetros de chuva para o domingo. Na segunda-feira, chuva forte de manhã, aberturas de sol à tarde com pancadas de chuva que vão até a noite. 29 milímetros, mínima 19, máxima 23 na segundona.
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0: Saudade da Viola traz Lourenço e Lorival, casinha de ouro.

0: Que a paz do Senhor esteja com todos para um novo amanhã junto ao Reino da Glória. Se existe uma força que muda a história, desato as esporas e saco o chapéu. Pela luz infinita de amor e bondade, seja feita a vossa vontade, assim na terra como no céu.
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4: 6 horas e 39 minutos.
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23: Muito bem, estamos de volta, 6h47, sabadão, 19 de setembro. 16 graus de temperatura.

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1: Muito bem, tá aí Rick Renner. Fica Amor, Tá Cedo. Teve o grupo O De Casa e o Chão Sulino quando faltam 5 para 7, com apoio cultural sempre da Agrovila, ali na Irmãos Busato 303, ao lado da Prefeitura. 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A gente vai por aqui até as 8, trazendo aí a boa música sertaneja, música gaúcha, de bandas, aquela energia super legal, só 87.9 traz pra você. Então tá acordando agora, joga aquela água no rosto, uma energia boa, né, tomando aquele café, o chimarrão, e sintoniza sempre a Vila Maria FM. Legal, a gente vai trazer uma música aí do Daniel, Porta do Mundo, né, na sequência tem o horário eleitoral. Depois eu volto aí para terminar e para a reta final do Show da Manhã. Grande abraço, ótimo sábado para você.

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1: Bem, estamos de volta, 7h33 nesse sabadão. Você ouviu em Christian Ralph, 10 minutos. Olha aí, sábado será de chuva, com chance de temporais no Rio Grande do Sul. Um centro de baixa pressão sobre o sul do Brasil deixa o tempo instável no Rio Grande do Sul neste sábado. A nebulosidade aumenta bastante e chove em todas as regiões do estado. Há risco de chuva por vezes forte e intensa, principalmente no norte e no noroeste, com possibilidade de alagamentos e enxurradas. A chuva pode vir acompanhada de raios e não se afasta o risco de temporais isolados com vento forte e granizo. A metade sul do estado deve registrar menos instabilidade. Em alguns pontos, o sol ainda pode aparecer entre nuvens antes da mudança do tempo. A temperatura terá pouca variação. No litoral médio e no litoral norte, o vento do nordeste pode soprar forte com rajadas entre 60 e 80 km por hora, podendo superar essa marca em alguns pontos.

Bom dia para você que vai chegando por aqui no nosso programa, no Show da Manhã, da 87.9, até às 8. Às 8 tem o Galdeirando. Aí a apresentação é do João Batista. 16 graus agora de temperatura. Bom dia para você. Ótimo sábado.

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4: 7:39.
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1: Tudo bem, tá aí os quatro Galdérios e o Vaneirão de Galpão. 7h52 agora, sabadão 19 de setembro, com apoio cultural sempre da Agrovila, Cepal Cereais, Posto Toffoli e também Inovar Indústria de Adubos Orgânicos. A gente agradece a eles aí por estarem sempre junto conosco aqui no Show da Manhã. Agradecemos aí a você, amigo ouvinte, que está ligado no programa. Continue ligadinho. Vem aí o João Batista com o Galdeirando até o meio-dia, muita música gaúcha. Lembrando que eu volto na segunda-feira, às 6 horas da madrugada. Fechamos aí com João Mineiro e Marciano e também Daniel. E que você tenha um maravilhoso final de semana. Até na segunda. Tchau, tchau.

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1: 7:59.
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Mas bueno, então, gauchada amiga de Vila Maria, de toda a região, de todo o Rio Grande do Sul, meu muito buenos dias. Agora sim, com a trilha certa, vamos começando o nosso Galdeirando. Aí você que está já de pé no mais, aí cevando o seu mate, né? Você que já está de mate pronto, tudo flor de especial, então tá bueno. Te convido a ficar comigo até o meio-dia com o melhor da música do nosso Rio Grande do Sul. Este dia 19 de setembro de 2026, plenas comemorações aí da Semana Farroupilha, véspera hoje do dia do gaúcho, amanhã, né, dia 20, data máxima da Semana Farroupilha, e nós vamos homenageando aí todo o povo gaúcho com muita música bem gaudéria para vocês aqui nas Vila Maria FM 87.9 do seu radinho, ou então vilamariafm.com.br, e aí você em qualquer lugar do mundo ouve. Bueno, vamos lembrando aí que a fase da lua está atualmente aí na fase de lua crescente, né? E também lembrando que hoje, dia 19, é dia mundial do doador de medula óssea, dia do ortopedista, também dia do comprador, dia nacional do educador social, também dia de São Januário, dia internacional de atenção aos acidentes ofídicos, olha só, e ainda dia mundial pela limpeza da água, e ainda dia nacional do teatro, e o que é mais importante, véspera do dia do gaúcho, no dia 20 de setembro, que é amanhã. A temperatura está na marca dos 19 graus, o dia do santo é São Januário, bispo de Benevenuto e mártir, é isso aí então. Nós vamos trazendo para começar o programa de hoje o Grupo Carqueja, desejando aquele buenos dias para você que está na sintonia da nossa programação. Bueno, vamos lá, Grupo Carqueja, começa a cantar, né? A gente foi contratado para cantar, tá demorando por quê? Lembrando aí nosso fone WhatsApp 991994443 e também 3359-1753.

0: Serrania do Caveirão, vimos aí com o grupo Carqueja abrindo o programa Gaudeirando deste sábado, dia 19 de setembro.
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0: para! E vamos seguindo aí com a boa música nativista gaúcha, trazendo na sequência César Oliveira e Rogério Melo.
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0: Das coisas simples da gente, ouvimos aí César Oliveira e Rogério Melo cantando aqui no Galdeirando.
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0: Na sequência, vamos ouvir aí o Pirisca Greco com a música que foi primeiro lugar na Sapecada da Canção, festival nativista que acontece lá em Lages, e foi a vencedora do ano passado, edição do ano passado, Poncho Miliqueiro. Muito bom dia para você que está na sintonia da programação da Vila Maria FM, até o meio-dia, na companhia do nosso Galdeirando.

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0: E aí assim fechou o primeiro bloco de músicas do programa de hoje com o Pirisca Greco e o Poncho Miliqueiro. Em seguida, aí depois dos comerciais, eu volto com mais música. Fique ligado aqui, a melhor programação gaudéria do seu rádio. O programa é o Gauderiano.
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2: 8:23.
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7: Bueno, são 8 horas mais 29 minutos e segue o nosso Galdeirando. Lembrando aí também que seguem a programação Farroupilha em todo o estado do Rio Grande do Sul, nos mais diversos rincões aí, seguem todo tipo de eventos em comemoração à Semana Farroupilha. Houve um tempo aí que era só festa e cantoria, comida e beberagem, aquela coisa toda, mas de um bom tempo para cá, a Semana Farroupilha tem servido para as entidades tradicionalistas divulgarem e incentivarem a cultura gaúcha através de todo o conhecimento, né, da nossa rica cultura gaúcha nas escolas, em lugares públicos, enfim, divulgando o que é essencial do nosso povo gaúcho, um povo realmente diferenciado em sua cultura, em sua tradição. E aqui na região também acontece, em Marau acontecendo aí muita promoção relativos à Semana Farroupilha. No Parque Lauro Ricieri Bortolão tem torneio de laço, apresentações. Hoje à noite tem show, baile com Os Bertucci e muito mais. Só conferir então lá em Marau, no Parque Lauro Ricieri Bortolão. 17 graus de temperatura, agora nós vamos seguindo com mais música aqui na nossa programação, no nosso Galdeirando. Vamos trazer aí na sequência o Ângelo Franco.

0: Botando a Potrada na Linha, ouvimos aí com o Ângelo Franco cantando aqui no nosso Galdeirando.
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0: E quem chega para cantar agora é o Gujo Teixeira. Muito buenos dias para você que está ligado aí na programação da Rádio Vila Maria FM, no seu radinho 87.9.

0: Às 8 horas mais 41 minutos, ouvimos aí o João de Almeida Neto e Nelson Cardoso cantando Tranquilo e Sereno. E antes teve Tô a Cavalo com Rujo Teixeira, fechando então essa sequência de músicas. Na sequência eu volto depois dos comerciais com mais música ainda.
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3: 8 horas e 41 minutos.
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Bueno, vamos seguindo aí com o nosso Galdeirando, faltando 13 minutos para as 9. Nós vamos trazendo na sequência o Luiz Marenco e Rújo Teixeira.

É, esse é o som campeiro da dia 20 de setembro aí na Gaita Ponto. Nossa homenagem aos Farroupilhas e a Semana Farroupilha também, os eventos que estão acontecendo aí por todo o estado. Por falar em evento, hoje tem a procissão aí luminosa da Nossa Senhora da Salete, né? E o nosso amigo Jay, lá da Benoit, está comunicando aí que haverá transporte para os romeiros com saída em frente à igreja, né? Às 18 horas e 45 minutos, também conhecida como 15 para 7, com parada no Bar do Pise e depois segue até o santuário. Então, vai ter transporte aí e a procissão luminosa com qualquer tempo, nem que chova canivete aberto, diz o Diego. Tá certo, então. Você que é de fé aí, né, tem a sua fé na Nossa Senhora Salete, é hora de participar aí da procissão hoje à noite, então. Vai ter transporte para os romeiros aí saindo em frente à Igreja Matriz a partir das 18 horas e 45 minutos. Bueno, então lembrando aqui o programa Galdeirando vai até o meio-dia com o melhor da música bem gaúcha. Nós vamos trazendo na sequência o César Passarinho, então, para cantar para vocês aqui no nosso programa.

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1: Na paz do galpão, vimos aí o César Passarinho cantando aqui no Galdeirando, quando são 8 horas mais 57 minutos.
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1: Bueno, e para fechar então a primeira hora do nosso Galdeirando, vamos trazendo o Jairo Lambari Fernandes. Muito bom dia para você que está na sintonia da nossa programação.

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1: No rastro da gadaria, ouvimos aí o Jairo Lambari Fernandes fechando então a primeira hora do nosso Gaudereando. Depois dos comerciais e depois do informativo da Prefeitura de Vila Maria, nós voltamos aí com mais Gaudereando. Continue ligado, é um prazer muito grande estar na sua companhia através da 87.9. Muito buenos dias.
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8: Muito bom dia, amigos ouvintes. Está no ar mais uma edição do programa Juntos por Vila Maria, trazendo para você as ações, atividades e conquistas da administração municipal. Fique com a gente e acompanhe tudo o que foi desenvolvido nos últimos dias. Iniciamos o programa de hoje com a participação especial da coordenadora de Artes e Cultura, Graciela Ortolon Ferro, que falará um pouco sobre as atividades desenvolvidas pela educação nos últimos dias. Bom dia, Graci, seja muito bem-vinda ao programa Juntos por Vila Maria.
9: Bom dia, Ângela. Bom dia, ouvintes do programa Juntos por Vila Maria. No dia 21 de agosto, Vila Maria recebeu os integrantes da 89ª Corrida do Fogo Simbólico da Pátria, marcando o início das celebrações da Semana da Pátria. A programação celebrou importantes marcos da nossa história, 400 anos de missões jesuíticas guaranis, 204 anos da independência do Brasil e 185 anos da Polícia Civil do Rio Grande do Sul. Na oportunidade, foi realizada a cerimônia de recebimento do fogo simbólico da pátria, um momento de respeito, patriotismo e valorização da história e dos símbolos nacionais. De 1º a 4 de setembro, Vila Maria vivenciou momentos de civismo e patriotismo com a programação da Semana da Pátria. Durante estes 4 dias, foram realizados o hasteamento e arriamento das bandeiras, a execução do Hino Nacional Brasileiro e do Hino Rio-Grandense e apresentações preparadas pelas escolas. Nas EMEIs, Sementinha do Saber e Mundo Encantado, na

0: Semana Cívica, foram trabalhados valores, apresentando às crianças um pouco da nossa história por meio de símbolos, descobertas e amor pelo nosso país, com o objetivo principal de despertar, de forma lúdica e significativa, o sentimento de amor à pátria, o respeito aos símbolos nacionais e a noção de cidadania. No dia 7 de setembro, em um momento de integração, foi realizado o desfile cívico em nosso município. O evento contou com 22 entidades e grupos representando diferentes segmentos da nossa comunidade. O desfile integrou as comemorações da Semana da Pátria, celebrando a independência do Brasil e também valorizando a identidade e as tradições gaúchas que marcam o mês de setembro em nosso estado. No dia 22 de agosto, a Banda Municipal de Vila Maria, sob regência do professor Moisés Zaffari, participou do segundo encontro de bandas realizado em frente à Lagoa do Parque Municipal Lauro Ricieri Bortolom, no município de Marau. O encontro reuniu bandas de diferentes municípios em uma tarde marcada pela música, cultura e integração. De 14 a 18 de setembro, foi realizada a Semana Farroupilha, um momento especial para celebrarmos e cultivarmos nossas tradições, valorizando a cultura gaúcha e mantendo viva a história e os costumes que fazem parte da nossa identidade. No decorrer da semana, os alunos das escolas Mundo Encantado, Maria Busato e Evima foram até a Praça Municipal para a realização do hasteamento e do arreamento das bandeiras, a execução dos hinos nacional e rio-grandense, apresentações relacionadas à Semana Farroupilha e ainda apresentações dos integrantes das invernadas do CTG Francisco Vitor Maroni. A educação infantil também teve uma semana diferenciada. Nas EMEIs Sementinha do Saber e Mundo Encantado, as crianças receberam prendas e peões do CTG Pousada dos Tropeiros de Camargo, que declamaram e apresentaram danças tradicionalistas. Tiveram a oportunidade de conhecer um pouquinho mais sobre a gaita e sua importância para a nossa cultura, com o convidado especial Bruno, da Fábrica de Gaiteiros de Marau. Também puderam conhecer e apreciar um pouco mais da nossa cultura através da gaita e violão com Gabriele e Lucas. Foram momentos muito especiais em que nossos alunos puderam conhecer, vivenciar e valorizar a cultura gaúcha, mantendo vivas as histórias e tradições que fazem parte da nossa identidade. No dia 17, tivemos a chegada de 25 cavalarianos da 31ª Cavalgada da Amizade, que foram recebidos pela patronagem do CTG Francisco Vitor Maroni e pelos integrantes do Piquete de Laçadores. À noite, foi servido um jantar com a participação do Poder Executivo, Legislativo e demais autoridades. Os integrantes pernoitaram em nosso município e na manhã seguinte seguiram para a próxima cidade. Foi uma grande honra poder recebê-los e fazer parte de mais um momento desta caminhada que celebra valores tão importantes da nossa tradição gaúcha. No encerramento das atividades farroupilhas, os alunos da Escola Maria Busato e da Evima tiveram um dia voltado à cultura gaúcha. No Clube União Mariense, os alunos puderam assistir a apresentações das invernadas do CTG Francisco Vitor Maroni, tiveram a dança da chula com integrantes do CTG Felipe Portinho de Marau e conheceram um pouco mais sobre a história do nosso amado estado com a prenda Caroline Ribeiro Xavier. Também puderam desfrutar do tradicional pão com linguiça e de apresentações de gaita e violão com artistas locais. Foi um dia muito importante, voltado à valorização da nossa cultura. E para finalizar, como dizia Rubem Alves, ensinar é um exercício de imortalidade. De alguma forma, continuamos a viver naqueles cujos olhos aprenderam a ver o mundo pela magia da nossa palavra. O professor, assim, não morre jamais. Agradeço o espaço e desejo um bom final de semana a todos.
1: Obrigada, Grace, pela sua participação e seguimos falando sobre esporte, pois Vila Maria é destaque no 20º Campeonato Estadual de Karatê. No último sábado, dia 12 de setembro, 18 atletas de Vila Maria estiveram em Venâncio Aires participando do 20º Campeonato Estadual de Karatê, conquistando 5 medalhas de ouro, 6 de prata e 8 de bronze, totalizando 19 medalhas e conquistando o 6º lugar entre as 22 escolas participantes com 850 pontos. No tatame, cada atleta levou mais do que uma busca por medalhas, levou o resultado de treinos, esforço, disciplina, dedicação e superação. Os atletas fazem parte do projeto de Karatê desenvolvido através do CRAS, com o apoio da administração municipal, com aulas gratuitas ministradas pelo professor Douglas Albano. O projeto tem contribuído para a formação dos participantes, proporcionando aprendizado, crescimento e valores que ultrapassam os limites do esporte. Parabéns a todos por representarem também o nosso município. E a equipe de veteranos conquistou mais uma vitória e está na semifinal da Copa Integração. No último domingo, 13 de setembro, a equipe da categoria Veteranos de Vila Maria esteve no município de Nova Araçá para disputar as quartas de final da Copa Integração Regional de Futsal diante da equipe de Vista Alegre do Prata. Com uma grande atuação em quadra, Vila Maria venceu pelo placar de 5-0 e garantiu sua vaga na semifinal da competição. E neste domingo, as atenções estarão voltadas para a equipe do Masculino Livre de Vila Maria, que está nas quartas de final da Copa Integração. A equipe da categoria Masculino Livre está classificada para as quartas de final da Copa Integração de Futsal e entra em quadra pela 8ª rodada da competição em busca da tão sonhada vaga para as semifinais. Será neste domingo, dia 20 de setembro, às 18 horas, no Ginásio Municipal de Esportes de Montauri, onde Vila Maria enfrenta a equipe de Montauri. E hoje ficamos por aqui, o nosso próximo encontro já está marcado, será no próximo sábado, neste mesmo horário. Um ótimo final de semana a todos, obrigado mais uma vez pela sua companhia, um grande abraço, cuidem-se e até lá.
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6: Pois é, podemos de volta aí com o Galderiando. São 9 horas e 17 minutos e lembrando então que a Romaria Luminosa, a procissão luminosa acontece hoje e o pessoal aí está comunicando que vai haver a transporte para os romeiros com saída em frente à igreja a partir das 18 horas e 45 minutos ou 15 para 7, parada no bar do Pise e sai com qualquer tempo. E a previsão é de que ainda amanhã, pela manhã, tenham alguma chuva, né? Mas à tarde parece que o tempo melhora, então vai estar bueno aí para festejos Farroupilha e também para a festa aí da, em honra à Nossa Senhora da Salete, padroeira aqui de Vila Maria. Por falar em festa, aí também eu quero enviar um abraço especial para os nossos amigos lá da comunidade Nossa Senhora Aparecida, na linha 18, é o Idacir e a Silvana Soranço, também meu amigo Jatir Bufon, Leandro Teolindo, todos os festeiros aí, nos também nos convidaram, e eu e minha patroa, para sermos festeiros de honra da festa que acontece no dia 12 de outubro, né, próximo mês, aí, em homenagem à padroeira lá da comunidade Nossa Senhora Aparecida. E nós agradecemos aí pelo convite, ficamos muito honrados e repassamos o convite a todos que quiserem participar desta grande festa, dia 12 de outubro, lá em... na linha 18, nossa comunidade Nossa Senhora Aparecida. Grande abraço para vocês aí, obrigado pela sintonia de sempre. E vamos seguindo então com o nosso programa, trazendo na sequência Teixeirinha e os Monarcas.

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6: 9:24.
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3: 9:28, você está na melhor companhia, você está com a Rádio Vila Maria FM 87.9 e o programa Galdeirando, que segue até o meio-dia com a buena música gaúcha. Bueno, está circulando aí na cidade e na região mais uma edição aí do jornal Fato Regional, com assuntos aí de interesse da região. Você pode acompanhar ela aí, a edição impressa, que já está circulando por aí. Meu amigo Rodinei Agostini, um grande abraço, obrigado sempre pela companhia de sempre. Vamos ouvir na sequência o Surungo de Candeeiro e Fama de Bagunceiro aí com o grupo Vaneiraço. Buenos dias para você que está na companhia da gente aí até o meio-dia. É um prazer estar aí com vocês todo sábado, trazendo o melhor da música gaúcha, só música gaúcha da melhor qualidade.

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0: E este foi aí o vaneirão do Nego Nereu com os Garotos de Ouro. Também tivemos Chiquito e Bordoneio no estilo da fronteira. E a primeira foi lá com o grupo Vaneiraço, Surungo de Candeeiro e Fama de Bagunceiro. Esse é o programa Galdeirando que você ouve todos os sábados aí pela Rádio Vila Maria FM. É, você pode ouvir aí pelo 87.9 no seu rádio ou então pelo vilamariafm.com.br na internet, em qualquer lugar do mundo. Bueno, tem um bloco de comerciais agora e na sequência eu volto com mais música. Continue ligado aqui na nossa programação.
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3: 9 horas e 41 minutos.
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0: Pois bueno, então estamos de volta aí com o nosso Galdeirando, faltando agora 16 minutos para as 10 horas. Aqui o melhor da música do Rio Grande do Sul, você ouve até o meio-dia. A temperatura aí continua na marca dos 17 graus, tempo nublado, prometendo alguma chuva, né? E para amanhã também, amanhã, parte da manhã chuva, à tarde parece que dá uma melhorada para o pessoal aí fazer o seu desfile, se não der de manhã, mas a gauchada desfila com qualquer tempo, né? Lá em Marau vai ter desfile, várias cidades aí, na maioria das cidades do Rio Grande do Sul, tem desfile de cavalarianos aí, em homenagem aos festejos Farroupilha. E aqui nós vamos seguindo com a buena música gaúcha, trazendo na sequência o grupo Estampa Nativa.

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Bueno, tivemos aí de Tranco e Vaneira o grupo Rodeio, ainda tivemos o grupo Entreveiro com Campeão do Alçado e a primeira foi com o grupo Estampa Nativa Domador. E para fechar aí a mais uma hora do nosso programa e mais um bloco de músicas, vamos trazendo na sequência o Pedro Hortaça, especialmente para o meu vizinho, o senhor Adilson Maier, né? Grande missioneiro, ele veio lá da região das Missões. Vamos ouvir então Pedro Hortaça cantando aí para nós o Galo Missioneiro.

0: Bueno, e assim fechamos então mais uma hora do nosso programa. Em seguidita e depois dos comerciais, eu volto com mais música. Fique ligado aqui na programação Gaudéria da Rádio Vila Maria FM.
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2: 10 horas em ponto.
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5: Muito bem, vamos seguindo então com o nosso Galderiando, às 10 horas mais 6 minutos.

0: A temperatura continua aí na marca dos 17 graus e nós vamos seguindo aqui com a boa música gaúcha. E lembrando mais uma vez que hoje tem a procissão luminosa aí e sai de qualquer jeito, pois vai ter transporte para os romeiros com saída em frente à Igreja Matriz a partir das 18 horas. A parada vai ser lá no Bar do Pise e depois segue até o Santuário. Vamos ouvir na sequência o Porca Véia.
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Enchendo a alma de vaneira, foi aí o grupo Camperismo, já que o Porca Véia se atrasou, né? Cantando então, Enchendo a alma de vaneira. Agora sim, vamos ver se o Porca Véia chega pra cantar aí.

Esta foi a vida de gaúcho com o Tchê Barbaridade. Antes teve o Porca Véia com o seu Elpidio e o Cusco Javali. Ainda tivemos quem cantando aqui, enchendo a alma de maneira com o grupo Campeirismo. 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Bueno, vamos seguindo aí com a música gaúcha, agora presença aí para fechar essa sequência de músicas, né? Os Monarcas.

0: E assim com o baile costeiro dos Monarcas, fechamos aí mais um bloco de músicas e depois dos comerciais voltamos aí com o Mais Galderiando.
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4: 10 horas e 22 minutos.
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2: 10 horas mais 29 minutos, aí estamos de volta com o nosso Gaudeirando. Agora a presença é do grupo Canto da Terra. Buenos dias para você que está na sintonia da 87.9. 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
1: E aí, depois do Soy el Chamamé com o grupo Canto da Terra, aqui no nosso programa Gaudeirando, chegando aí o grupo Cordiona.

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1: E aí, fechando mais essa sequência de músicas, o grupo Cafundó interpretou num trotão de quem tem sede. Antes, o grupo Cordiona com O Outro Bugio. Em seguida, depois dos comerciais, volta ao Galdeirando aqui pela 87.9 Rádio Vila Maria FM.

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3: 10:41.
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16: Faltando 14 minutos para as 11 horas, chegando aí os Bertucci.

E aí foi o Grupo Estampa Nativa com o Domador. Antes teve Matheus Teixeira e Grupo Pachola, Se Tem Rodeio. E a primeira, Desculpe, com os Bertucci. Este é o programa Galdeirando, que você ouve todos os sábados aqui pela Rádio Vila Maria FM. 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Olha aí, fechando mais uma hora do nosso programa, vamos trazer aí o grupo Os Caciques.

E nesse tranco de bugio bem cuyudo aí com o grupo Os Caciques, Cordiona Pachola, arrematando mais uma hora do nosso Galdeirando. Em seguida, depois dos comerciais, eu volto aí com a última hora do programa de hoje.

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2: 11 horas e 1 minuto.
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3: Ah, bueno, então vamos seguindo aí com o nosso Galdeirando, são 11 horas mais 8 minutos. Temperatura aí na marca dos 18 graus ainda e vamos seguindo então com a buena música gaúcha. Especialmente pro Mano Velho lá no Gramadinho, e o pessoal que está sempre na nossa sintonia, minha cunhada Lila, tia Lila, um grande abraço para vocês aí, obrigado pela companhia de sempre. E nós vamos ouvir então o grupo Manotaço.

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0: Bueno, então com o Newton Ferreira cantando o Baile do Bigode, nós fechamos mais uma sequência de músicas. Antes teve também o Baile da Mariquinha com os Serranos e ainda o Baio Crina de Seda com o grupo Manotaço. Tem mais comercial aí, um bloco de comerciais na sequência. Vamos valorizar aí os nossos apoiadores. Depois eu volto então com mais música. Continue ligado aqui, o programa é o Galdeirando. Acontece todos os sábados das 8 até o meio-dia. E lembrando mais uma vez, né, quem quiser participar da Romaria ainda Procissão Luminosa, hoje tem transporte para os romeiros com saída em frente à igreja a partir das 18h45, com parada lá no Bar do Pise, e depois segue até o Santuário de Nossa Senhora da Salete e sai com qualquer tempo.
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5: 11 horas e 20 minutos.
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0: E segue o baile aqui no Galdeirando, agora com o grupo Legendas.

0: E aí, o som desta bela milonga na interpretação do grupo Legendas, ouvimos aí no Lombo do Luar. Aqui só o melhor e muito mais da música do Rio Grande do Sul.
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0: E segue o gaudelhando aí na presença agora do Porca Véia, mais uma aí do grande e saudoso Porca Véia.

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E foi aí o Gaúcho da Fronteira com a composição do saudoso Leonardo Gaúcho, né? Gaúcho da Fronteira com Gaúcho Macho. Antes teve também a vaneira para Três Pandeiros com o Porca Véia e o Grupo Cordiona. E para arrematar esse bloco de músicas, vamos ouvir o conjunto Fogo de Chão com o Ronco do Bugio.

E assim, no roncaço do bugio, fechamos mais um bloco de músicas e depois de um rápido intervalo comercial, eu volto com a última parte do Gaudeirando deste sábado.

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3: 11 horas e 41 minutos.
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12: Pois bueno, então, assim deste jeito, chegamos ao final de mais um Galdeirando aqui pela 87,9 Rádio Vila Maria FM. Eu quero deixar aqui um grande abraço a todos que estiveram na nossa companhia desde as 8 da manhã. Deixar o nosso convite também para sábado que vem nos acompanhar mais uma vez aí numa galdeirada com a buena música gaúcha. Na sequência da programação aí tem o programa Voz Amiga, o programa a cargo da Igreja Evangélica Assembleia de Deus aqui de Vila Maria. Depois tem o destaque musical das 13 até as 16 horas, né, com apresentação aí do Luiz Gustavo Bissani. Quero desejar a todos um ótimo, abençoado final de semana e também um bom dia de feria de... dia do gaúcho, é na manhã, dia do gaúcho, então toda a gauchada, sintam-se abraçados e homenageados aqui pelo programa Gaudereando. Eu deixo vocês na companhia do Grupo Minuano, também o Grupo São Campeiro vem para cantar, o Grupo Sete Povos e, se der tempo, o Grupo Renascença. Até sábado que vem, então. Música.

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16: Muito boa tarde para você, amigo ouvinte da Rádio Vila Maria FM, iniciando a partir de agora o programa Voz Amiga, programa que é um canal oficial de comunicação da Igreja Evangélica Assembleia de Deus aqui de Vila Maria, trazendo aí um momento de reflexão para você compreender aquilo que Deus tem para a sua vida. Hoje, sábado, dia 19 de setembro, véspera do Dia do Gaúcho, uma ótima tarde de sábado, que alegria aí poder estar novamente na sua companhia para mais uma edição do nosso Voz Amiga Palavra Pastoral. Daqui a pouquinho, o nosso pastor, o presidente Eduardo Dipp, estará conosco aqui, trazendo um momento de reflexão na Palavra de Deus. Você é convidado aí a continuar sintonizado aqui nas ondas da Rádio Vila Maria FM. E um grande abraço aí a você também, de toda a região, todo mundo aí que acompanha a programação também através do site vilamariafm.com.br. Vamos iniciando aí o programa Voz Amiga, trazendo um louvor nessa tarde de sábado, hoje 19 de setembro.
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0: Este é o programa Voz Amiga, aqui pela sua rádio Vila Maria FM. Um privilégio aí poder chegar todo sábado até o seu lar, até o seu trabalho, seu escritório, sua casa, seu caminhão. Não importa de onde quer que você esteja aí acompanhando a nossa programação. É sempre muito bom poder contar com o carinho da sua audiência. E quero te fazer um convite todo especial. Você que ainda não conhece a nossa igreja, estamos localizados aqui em Vila Maria, na rua Santo Antônio, número 35. Temos cultos aí hoje é sábado, 19h30, tem culto de jovens. Amanhã, domingo, 9 horas da manhã, Escola Bíblica Dominical. 19 horas, culto da família. Amanhã, especial Dia do Gaúcho. Temos nas segundas-feiras, às 20 horas, o SOS Espiritual. Nas terças-feiras, 19h30, culto de ensino da palavra. Também nas quintas-feiras, temos culto aqui na congregação Ebenezer. Estamos em Camargo, lá acontece cultos todas as sextas-feiras, às 19h30. Domingos, 9 horas da manhã, Escola Bíblica Dominical, 19 horas, culto da família. E na nossa congregação de Montauri, os cultos acontecem todas as quintas-feiras, às 19h30. E sábado que vem, estaremos aí inaugurando a nossa congregação na comunidade de Sede Independência Taquari. Todos estão convidados aí a partir das 18 horas. Vai ser um grande momento aí. É sábado que vem, inauguração da congregação em Sede Independência Taquari. E agora chegou o momento de ouvirmos aí o nosso pastor presidente Eduardo Dippe.
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2: A paz do Senhor Jesus a todos os nossos irmãos, a todos os nossos amigos. Quero vos cumprimentar nesta tarde, mais uma tarde muito especial, que nós estamos aqui no programa Voz Amiga, Palavra Pastoral. Viemos aqui louvar o nome do Senhor Jesus, engrandecer a Ele, porque Ele tem sido muito bondoso e muito maravilhoso conosco. A minha saudação ao meu querido irmão João Arthur, nosso colega de bancada aqui, e a minha saudação a você que me ouve nesta tarde de sábado. Eu tenho uma palavra pastoral para você. Uma das expressões que muitos de nós temos apresentado a Deus, e eu tenho ouvido muito uma frase de pessoas que olham para mim e dizem como gostariam que Deus olhasse para ela. E esses dias, num dos cultos, eu ouvi um irmão na igreja fazendo uma oração, e na sua oração eu estava acompanhando e prestando atenção no que ele orava, e ele falou uma seguinte expressão: Senhor, olha para mim. E esta palavra falou muito forte no meu coração, e eu lendo num Salmos, eu encontrei exatamente o texto do Salmo 33, o verso 13 e o 14, que diz assim: O Senhor olha desde os céus e vê todos os filhos dos homens. Da sua morada contempla todos os moradores da terra. Ele que forma o coração de todos eles, que contempla todas as suas obras. E lendo este texto, me lembrando da oração do irmão, eu estava pensando, analisando que há momentos em que sentimos que ninguém percebe a nossa dor. As nossas lutas, as nossas lágrimas, parece que estamos sozinhos. Às vezes parece que somos apenas mais um na multidão. No entanto, a Bíblia, ela nos apresenta um Deus que nunca perde ninguém de vista. E aqui o salmista, ele declara que o Senhor, ele olha desde os céus e contempla todos os moradores da terra. E não é só a aparência, ele conhece profundamente o coração de cada um dos seus filhos. Ele enxerga aquilo que ninguém mais consegue ver. O Senhor Jesus, ele consegue ver, e ele enxerga as lágrimas escondidas. as orações silenciosas, aqueles sonhos esquecidos e as batalhas travadas em secreto. E a Bíblia está repleta de pessoas que foram vistas por Deus em momentos difíceis. Veja bem, a Bíblia apresenta um homem muito conhecido e sua história, um homem chamado Zaqueu. Zaqueu, ele era rico, mas ele era vazio de si mesmo. Zaqueu tinha dinheiro, tinha propriedades, ele tinha uma estabilidade financeira. Ele era reconhecido e conhecido pela sua profissão, mas as pessoas rejeitavam ele. Ninguém estava interessado ali em Zaqueu. Por quê? Porque a Bíblia diz que ele era um cobrador de impostos e ele cobrava demais. Ele cobrava aquilo que não era dele. E isto fazia com que as pessoas não o vissem com bons olhos. Ninguém estava interessado na vida daquele homem. Mas Jesus viu ele em cima de uma árvore. E quando Zaqueu, ele demonstrou interesse em ver Jesus, ele subiu numa árvore, mas Jesus foi que olhou para ele primeiro. Antes dele chamar Jesus, Jesus é que chamou ele, chamou pelo nome. E a Bíblia diz que ele vai na casa de Zaqueu, ele transforma a vida de Zaqueu, a família de Zaqueu, ele transforma a história de Zaqueu. Então, uma lição que a gente aprende na vida de Zaqueu: quando Deus ele olha para alguém, ele não vê apenas o que aquela pessoa é hoje. Ele não vê os defeitos, ele não olha para o passado, ele não vê ali os problemas que aquela pessoa ela pode apresentar. Mas o Senhor Jesus ele vê o que aquela pessoa pode se tornar no dia de amanhã. E ele olha para Zaqueu, mesmo as pessoas condenando Zaqueu e tendo Zaqueu como cobrador de impostos, que não fazia nada legal, fazia coisas ilegais, mas Jesus olhou para ele e viu que no futuro ele poderia ser alguém diferente. Então, eu quero dizer para você que quando as pessoas não enxergam a gente, não olham para a gente, devido às nossas dificuldades, quem sabe os nossos pecados, os nossos deslizes, a nossa vida, talvez não de uma conduta tão regrada, tão legal, tão boa. Quem sabe no passado a gente cometeu algum deslize, e isso é normal do ser humano, cometer erros, isso faz parte. E isso faz com que as pessoas às vezes deixem de olhar para nós, mas o Senhor Jesus ele olha para nós. E essa tarde, exatamente, eu estou falando uma palavra pastoral aqui na rádio para justamente você. Você que está dizendo: Senhor, olha para mim. Quem sabe o teu pai não olha mais para você, a tua mãe não olha mais para você, quem sabe a tua esposa não está mais olhando para você, quem sabe o teu esposo não está olhando para você, os teus filhos não estão olhando para você, quem sabe os teus amigos já estão te abandonando, e você está se sentindo sozinho, você está se sentindo sozinha. Quem sabe você cometeu pecados, quem sabe você cometeu erros no passado e isto tem te machucado muito e você tem dito: ninguém olha mais para mim. Mas eu quero dizer para você nessa tarde, Jesus ele está olhando para você. Independente do que tu fez, independente quem sabe até do que tu estás fazendo ainda, mas Jesus ele olha para você. E Jesus diz: amanhã você pode ser uma pessoa diferente. Amanhã você pode mudar. Jesus ele pode mudar a tua vida. Então nessa tarde Deus está me levando nessa palavra pastoral a insistir mais uma vez nesta expressão: olha para mim, Senhor. E você, quem sabe, nesta noite orou ao Senhor. Quem sabe você falou essa expressão. E através desta programação, Deus está respondendo a tua oração. Olha para mim, socorre-me, Senhor. Me ajuda, Senhor. E Deus está olhando para você. A Bíblia era muito enfática em nos trazer coisas maravilhosas. Nem toda lágrima nem todo choro, nem toda angústia, ela é vista pelas pessoas. Quem sabe você, esposa, tem chorado escondida do teu marido. Quem sabe você, esposo, tem chorado escondido da tua esposa. Quem sabe pais, escondidos dos filhos, estão chorando, estão tristes, estão angustiados, amargurados. Quem sabe filhos estão também passando por essa situação. Quem sabe você tem se escondido para chorar. Quem sabe você tem pedido socorro até para as paredes lá dentro do teu quarto. Mas eu quero dizer para você que nenhuma lágrima, nenhuma dor passa despercebida diante de Deus. Deus, Ele vê lágrimas que ninguém vê. Deus, Ele vê a oração que nasce de um coração sincero. E estas orações de um coração sincero movem o coração de Deus. Talvez, meu amigo, minha amiga, você tenha chegado até o dia de hoje pensando que Deus esqueceu de você. Quem sabe você está passando por um momento tão difícil na tua vida, pensando em desistir, pensando em parar, pensando, quem sabe, numa separação, quem sabe, uma demissão do teu trabalho. Quem sabe você até pensou em tirar a tua própria vida. Mas eu quero dizer para você, os olhos do Senhor estão te olhando. O Senhor está te vendo. E se Ele permitiu você parar nesse momento, ligar o teu rádio e ouvir essa pregação, é porque Ele está te vendo, Ele está te ouvindo, Ele está te contemplando e Ele está te dando mais uma oportunidade para você. Quando ninguém percebe a tua dor, a tua luta, as tuas lágrimas, Deus, Ele move os céus para falar contigo. O Senhor, Ele continua olhando para cada um de nós de maneira individual. Assim como Ele viu Zaqueu, assim como Ele viu paralíticos, pessoas doentes, por onde Ele passou, curou muitas pessoas. Assim como Ele olhou para mim, Ele também está olhando para você. E este Deus, Ele te chama nessa tarde. Ele te chama para restaurar você. Ele te chama para curar você. E Ele te chama para transformar a tua vida. Então essa palavra pastoral deste sábado é para você que pediu para o Senhor olhar para você, olhar para a tua família, quem sabe olhar para o teu comércio, para a tua empresa, e Ele está falando com você nessa tarde. Faça que nem o salmista fez, entrega o teu caminho ao Senhor, confia nele, ou mais Ele tudo fará. Eu quero aqui deixar um convite muito especial para você. Amanhã à noite, nós vamos ter um grande culto no nosso templo sede. Um culto campeiro. Amanhã é o dia do gaúcho. Nós vamos estar reunidos lá num grande culto. E nós vamos ministrar a palavra de Deus ao teu coração. E o Senhor Jesus, Ele quer te abraçar, Ele quer te receber, Ele quer transformar a tua vida. Entrega o teu caminho ao Senhor. Viva para Jesus. Deixa Jesus entrar dentro do teu coração. E você não vai mais se sentir sozinho, sozinha. Fala com Deus. E Ele quer falar contigo. Olha para mim, Senhor. Ele está olhando para você. A resposta de Deus para você nessa tarde é essa. Ele está te contemplando. Ele está te vendo. Ele está te acompanhando. Eu quero orar por você neste momento.
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2: Nosso Deus e Pai, neste momento muitas pessoas estão ouvindo este momento aqui na Rádio Vila Maria, Palavra Pastoral. E eu venho aqui, Senhor, como ministro da Tua Palavra, ministrar esta palavra de socorro, de bênção, e de cuidado para com teu filho, para com a tua filha. Este filho, Senhor, que pediu para o Senhor olhar para ele. Esta filha desesperada que pediu para o Senhor contemplar ela. E nesta tarde o Senhor responde à oração dos teus filhos, dizendo a eles que o Senhor tem acompanhado. O Senhor está com teu olhar de misericórdia. Eu não sei o que se passa em cada lar, na vida de cada um dos nossos ouvintes. Mas de uma coisa eu sei, Senhor, que o Senhor é um Deus onipresente. O Senhor é um Deus onisciente. O Senhor é um Deus onipotente. A ti foi dado todo o poder no céu e na terra. E neste momento eu ministro sobre a vida dos teus filhos a paz, o amor e a tua presença. E que eles possam sair, Senhor, deste cativeiro que se encontram, desta opressão, desta angústia, e eles possam estarem livres e receberem o teu amor sobre as suas vidas, receber o perdão dos seus pecados e receberem a tua companhia, a tua presença. Assim nós oramos e ministramos a bênção sobre os teus filhos, em nome de Jesus. Amém.
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0: E chegamos aí na reta final do programa Voz Amiga deste sábado, dia 19 de setembro. Agradecidos mais uma vez pelo carinho da sua audiência. Programa Voz Amiga que estará de volta no próximo sábado, aqui pelas ondas da Rádio Vila Maria FM, nesse período em que está acontecendo a propaganda eleitoral obrigatória. O programa começando um pouquinho mais tarde, 12:30, se não, assim que passar as eleições, aí o horário volta ao seu horário normal, que é a partir do meio-dia. Antes de encerrar o programa, quero te convidar para seguir as nossas redes sociais. Estamos no Facebook e também no Instagram. Procure aí IEADVIMA. Siga-nos por lá também. Você acompanha toda a nossa programação, toda a cobertura fotográfica aí dos nossos cultos, o nosso templo sede também nas congregações. E temos o canal do YouTube, você que quer ter a oportunidade de acompanhar os cultos, amanhã, por exemplo, teremos aí o culto campeiro a partir das 19 horas, transmitido também pelo nosso canal do YouTube. Procure IEADVIMA RS, faça sua inscrição, ative o sininho e também você acompanha e tem essa oportunidade, sempre que estivermos transmitindo os cultos aí, acompanhar ao vivo e interagir conosco através do nosso canal do YouTube. O programa Voz Amiga de hoje fica por aqui. Estaremos de volta no próximo sábado. Desejando a você um grande abraço, um final de semana abençoado, cheio da presença do Espírito Santo de Deus. E até sábado que vem com mais um Voz Amiga. 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
2: 12 horas, 55 minutos.
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3: 13 horas e 3 minutos.
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0: Parabéns, Adolfo. Parabéns.
1: Roberto e Ronaldo.
2: Roberto e Ronaldo.
0: Que Deus ilumine esse trabalho. Muito sucesso. A gente tá muito feliz de poder participar, viu? Um beijo no coração,
2: tá, Goiânia. Tchau, tchau, gente. Obrigado.
3: Obrigado, obrigado, Roberto e Ronaldo.
1: Ronaldo. Um abraço.
0: Tchau, galera.
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7: 13 horas e 20 minutos.
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2: 13 horas e 38 minutos.
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4: 14 horas em ponto.
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Boa tarde, queridos ouvintes que estão sintonizados na rádio Vila Maria FM 87.9, acompanhando a nossa programação na tarde deste sábado. Meu nome é Luiz Gustavo Bissani, e a partir de agora, está começando o programa Destaque Musical, na tarde deste sábado,

das 14 às 16 horas, trazendo os maiores sucessos do sertanejo e bandas de baile, para você ouvinte que está sintonizado na 87.9, na rádio Vila Maria FM. Quero agradecer o carinho da sua audiência, e muito obrigado a você ouvinte por acompanhar o programa Destaque Musical, na rádio Vila Maria FM, 87.9. E você ouvinte pode acompanhar a nossa programação sintonizando a frequência 87.9 no seu rádio ou acessar o site vilamariafm.com.br. E você ouvinte pode acompanhar as nossas redes sociais, o Facebook e também o Instagram, Rádio Vila Maria FM. E você ouvinte que está sintonizado na 87.9 FM, no programa Destaque Musical, pode participar deixando o seu recadinho e o seu pedido musical através do nosso WhatsApp 54 991 99 44 43. Neste momento são 14 horas e 10 minutos e a temperatura no município de Vila Maria, 19 graus. 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Vamos ouvir a partir de agora no programa Destaque Musical a música A Morena do Rodeio, Chiquito e Bordoneio, participação Paulinho Mocelin. E em seguida a música Tela Aberta, banda Corpo e Alma, a partir de agora no programa Destaque Musical, na rádio Vila Maria FM 87.9.

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1: César Menotti e Fabiano, com a música Não Era Eu, a partir de agora no programa Destaque Musical.

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2: 14 horas e 20 minutos.
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Estamos de volta com o programa Destaque Musical, na Rádio Vila Maria FM 87.9. Neste momento são 14 horas e 24 minutos e a temperatura no município de Vila Maria, 19 graus. As melhores músicas e os maiores sucessos dos estilos musicais do sertanejo e bandas de baile você encontra no programa Destaque Musical, das 14 horas às 18 horas. Muito obrigado pelo carinho da sua audiência. Muito obrigado a você, ouvinte, por estar em sintonia na programação da Rádio Vila Maria FM. E você, ouvinte, pode acompanhar a nossa programação sintonizando a frequência 87.9 FM no seu rádio ou acessar o site vilamariafm.com.br para acompanhar as notícias, os eventos, as entrevistas e muito mais. E você, ouvinte, pode participar durante o programa Destaque Musical através do WhatsApp da rádio 54 991 99 44 43, e deixe o seu recadinho e o seu pedido musical, pedir a sua música favorita. 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Vamos ouvir a partir de agora no programa Destaque Musical a música Briga Feia, Henrique Juliano, e em seguida a música Um Pedacinho do Meu Coração, banda Terceira Dimensão, no programa Destaque Musical.

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2: Vamos ouvir a partir de agora no programa Destaque Musical a música Você Virou Saudade, Emílio Eduardo. No programa Destaque Musical.

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1: Grupo Xeloquedo, com a música Pó Pegar. A partir de agora no programa Destaque Musical.

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2: 14 horas e 42 minutos.
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Estamos de volta com o programa Destaque Musical, na Rádio Vila Maria FM 87.9. Neste momento são 14 horas e 45 minutos e a temperatura no município de Vila Maria, 18 graus. Quero agradecer o carinho da sua audiência e muito obrigado a você ouvinte por acompanhar o programa Destaque Musical na Rádio Vila Maria FM 87.9. E você ouvinte pode acompanhar a nossa programação sintonizando a frequência 87.9 FM no seu rádio ou acessar o site vilamariafm.com.br para acompanhar as notícias, os eventos, as entrevistas e muito mais. E você ouvinte que está sintonizado na 87.9 FM no programa Destaque Musical, pode participar deixando o seu recadinho e o seu pedido musical através do nosso WhatsApp 54 991 99 44 43. Vamos ouvir a partir de agora no programa Destaque Musical a música Tô Bebendo Demais, Tchê Chaleira, e em seguida a música Só Não Deixa Saudade, Ana Castela, no programa Destaque Musical, na Rádio Vila Maria FM 87.9.

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2: Banda Danube Azul, com a música Festa no Bailão, no programa Destaque Musical.
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2: Vamos ouvir a partir de agora no programa Destaque Musical a música Agora ou Nunca Mais, Grupo Carisma.

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1: 15 horas e 2 minutos.
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O programa Destaque Musical está de volta, trazendo os maiores sucessos dos estilos musicais do sertanejo e do bailão para você. Neste momento são 15 horas e 11 minutos e a temperatura no município de Vila Maria 18 graus. 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Tem mais sucesso chegando a partir de agora no programa Destaque Musical. Vamos ouvir a música A Carta, musical Havaí, e em seguida a música Ninguém Faz Igual, Rio Negro e Solimões, a partir de agora no programa Destaque Musical, na rádio Vila Maria FM 87.9.

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2: 15 horas e 20 minutos.
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Estamos de volta com o programa Destaque Musical, na Rádio Vila Maria FM 87.9. Neste momento são 15 horas e 24 minutos e a temperatura no município de Vila Maria, 18 graus. Programa Destaque Musical, trazendo os maiores sucessos dos estilos musicais do sertanejo e do bailão, para você. Tem mais sucesso chegando a partir de agora no programa Destaque Musical. Vamos ouvir a música Morena Misteriosa, banda Céu e Cantos. E em seguida, a música Print, banda Destaque Nacional. No programa Destaque Musical, na Rádio Vila Maria FM 87.9.

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2: Vamos ouvir a partir de agora no programa Destaque Musical a música Uma Vaneira de Respeito. Os Mateadores, no programa Destaque Musical.

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1: Banda Alma Nova, com a música Disque Seva, no programa Destaque Musical.

0: Tchau, amor. Tô indo. 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
1: Ah, eu quero sim. Você compra um pacote de fraldas pro bebê?
0: Fralda? É. Que marca?
1: Tanto faz.
0: E se não tivesse daí?
1: Ah, bom. Traz qualquer uma.
0: Qualquer uma. Tá bom.
1: Acordou, é. Vem com a mamãe, vem.
0: Amor, acho que essa qualquer uma tá vazando.
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4: 15 horas e 42 minutos.
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Estamos de volta com o programa Destaque Musical, na Rádio Vila Maria FM, 87.9. Programa Destaque Musical, trazendo os maiores sucessos dos estilos musicais, do sertanejo e do bailão, para você. Neste momento são 15 horas e 45 minutos e a temperatura no município de Vila Maria 18 graus. 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Vamos ouvir a partir de agora no programa Destaque Musical a música Amigo Cantor, musical São Francisco, e em seguida, a música Eu Ligo Pra Você, Banda Ativa, no programa Destaque Musical, na Rádio Vila Maria FM, 87.9.

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1: Vamos ouvir a partir de agora no programa Destaque Musical a música No Dia em que eu Saí de Casa, Zezé Di Camargo e Luciano.

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1: Banda Passarela, com a música Casava de Novo. A partir de agora no programa Destaque Musical.

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4: 16:03.
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Estamos de volta com o programa Destaque Musical, na Rádio Vila Maria FM, 87.9. Neste momento são 16 horas e 8 minutos, e a temperatura no município de Vila Maria, 18 graus. Programa Destaque Musical, trazendo o melhor do sertanejo e do bailão para você. E você, ouvinte, que está acompanhando o programa Destaque Musical, pode participar deixando seu recadinho e também pedir a sua música favorita, o seu pedido musical, através do nosso WhatsApp 54 991 99 44 43. Quero agradecer o carinho da sua audiência e muito obrigado a você, ouvinte, por acompanhar o programa Destaque Musical na tarde deste sábado, trazendo o melhor do sertanejo e do bailão para você. E você, ouvinte, pode acompanhar a nossa programação sintonizando a frequência 87.9 FM no seu rádio ou acessar o site vilamariafm.com.br e acompanhar as notícias, as entrevistas, os eventos e muito mais. E você, ouvinte, pode acompanhar as redes sociais, o Facebook e também o Instagram, Rádio Vila Maria FM. 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

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Vamos ouvir a partir de agora no programa Destaque Musical a música O Rodeio Neo, JJSV e participação Paulinho Mocelin. A partir de agora no programa Destaque Musical.

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1: Tem mais sucesso chegando no programa Destaque Musical. Vamos ouvir a partir de agora a música Cerveja e Socorro, banda Pérola Negra. Na minha

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1: Vamos ouvir a partir de agora no programa Destaque Musical a música Quem Ama Sempre Entende, Henrique Juliano, no programa Destaque Musical.

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2: Tem mais sucesso chegando a partir de agora no programa Destaque Musical. Banda Pop Soul com a música Pendrive de Bailão.

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2: 16:22.
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Estamos de volta com o programa Destaque Musical, na Rádio Vila Maria FM 87.9. Neste momento são 16 horas e 27 minutos e a temperatura no município de Vila Maria 18 graus. Quero agradecer o carinho da sua audiência e muito obrigado a você ouvinte por acompanhar o programa Destaque Musical na tarde deste sábado, trazendo o melhor do sertanejo e do bailão para você. E você ouvinte pode acompanhar a nossa programação sintonizando a frequência 87.9 FM no seu rádio ou acessar o site vilamariafm.com.br e acompanhar as notícias, as entrevistas, os eventos e muito mais. 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Tem mais sucesso chegando a partir de agora no programa Destaque Musical. Vamos ouvir a música Voarei, banda Os Atuais, e em seguida a música Notificação Preferida, Zé Neto e Cristiano, no programa Destaque Musical.

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1: Vamos ouvir a partir de agora no programa Destaque Musical a música Loira Tatuada, Grupo Talagaço, participação Banda Rainha Musical.

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1: Tem mais sucesso chegando a partir de agora no programa Destaque Musical. Vamos ouvir a música Vestido Azul, Flávio Dalcin e Banda Ouro.

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3: 16 horas e 42 minutos.
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2: Estamos de volta com o programa Destaque Musical na Rádio Vila Maria FM 87.9. Neste momento são 16h46 e a temperatura no município de Vila Maria, 18 graus. Programa Destaque Musical, trazendo o melhor do sertanejo e do bailão para você. 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Tem mais sucesso chegando a partir de agora no programa Destaque Musical. Vamos ouvir a partir de agora no programa Destaque Musical a música Volta pro Coração do Papai, musical Calmo. E em seguida, a música Fandango em Soledade, João Luiz Correa, no programa Destaque Musical, na Rádio Vila Maria FM 87.9.
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1: Tem mais sucesso chegando a partir de agora no programa Destaque Musical. Vamos ouvir a partir de agora, no programa Destaque Musical, a música Solidão A2, Vitor e Léo, e participação Chitãozinho e Chororó.

0: 17:01.
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Estamos de volta com o programa Destaque Musical, na Rádio Vila Maria FM 87.9. Neste momento são 17 horas e 4 minutos e a temperatura no município de Vila Maria, 18 graus. Programa Destaque Musical, trazendo o melhor do sertanejo e do bailão para você. Quero agradecer o carinho da sua audiência e muito obrigado a você, ouvinte, por acompanhar o programa Destaque Musical, na tarde deste sábado, dia 19 de setembro, trazendo o melhor do sertanejo e do bailão para você. E você, ouvinte, pode acompanhar a nossa programação sintonizando a frequência 87.9 FM no seu rádio ou acessar o site vilamariafm.com.br, trazendo o melhor do sertanejo e do bailão para você. E você, ouvinte, pode acompanhar a nossa programação sintonizando a frequência 87.9 FM.

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Vamos ouvir a partir de agora no programa Destaque Musical a música Termina com a Pessoa Proceder. Emílio Eduardo, participação Rio Negro e Solimões. E em seguida, a música Raiva de Mim, banda Corpo e Alma, no programa Destaque Musical.

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1: Tem mais sucesso chegando a partir de agora no programa Destaque Musical. Vamos ouvir a música Eu Sem Você, Paula Fernandes. Eu tô carente.

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1: Não dá pra explicar. Vamos trazer mais sucesso do bailão a partir de agora no programa Destaque Musical. Banda Brilha Som, com a música Deixa o Amor Nos Levar.

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1: Tem mais sucesso chegando a partir de agora no programa Destaque Musical. Vamos ouvir a partir de agora a música Apaixonado por Você, Ana Castela, e participação Gino e Geno.

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1: 17 horas e 23 minutos.
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Estamos de volta com o programa Destaque Musical, na Rádio Vila Maria FM 87.9. Neste momento são 17 horas e 25 minutos e a temperatura no município de Vila Maria, 18 graus. Quero agradecer o carinho da sua audiência e muito obrigado a você, ouvinte, por acompanhar o programa Destaque Musical na tarde deste sábado, dia 19 de setembro, trazendo o melhor do sertanejo e do bailão para você. E você, ouvinte, que está acompanhando o programa Destaque Musical, pode participar deixando o seu recadinho e também pedir a sua música favorita, o seu pedido musical, através do nosso WhatsApp 54 991 99 44 43. E você, ouvinte, pode acompanhar a nossa programação sintonizando a frequência 87.9 FM no seu rádio ou também acessar o site vilamariafm.com.br para acompanhar as notícias, as entrevistas, os eventos e muito mais. 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Vamos ouvir a partir de agora no programa Destaque Musical a música Se Eu Não Tivesse Bloqueado, Banda Modelo e participação Rogério Magrão e Banda. E em seguida, a música Isso Não É Amor, Banda Enigma, no programa Destaque Musical, na Rádio Vila Maria FM 87.9.

banda universitária. Com a música, ela vai voltar no programa Destaque Musical na Rádio Vila Maria FM 87.9.

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2: 17 horas e 42 minutos. 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

O programa Destaque Musical está de volta. Neste momento são 17 horas e 45 minutos e a temperatura no município de Vila Maria, 18 graus. Quero agradecer o carinho da sua audiência e muito obrigado a você, ouvinte, por acompanhar o programa Destaque Musical na tarde deste sábado, trazendo o melhor do sertanejo e do bailão para você. E você, ouvinte, que está acompanhando o programa Destaque Musical, pode participar deixando o seu recadinho e o seu pedido musical através do nosso WhatsApp 54 991 99 44 43. E você, ouvinte, pode acompanhar a nossa programação sintonizando a frequência 87.9 FM no seu rádio ou acessar o site vilamariafm.com.br para acompanhar as notícias, as entrevistas e muito mais. 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Vamos ouvir a partir de agora no programa Destaque Musical a música A Namorada Que Sumiu, musical JM, e em seguida a música Tudo Bagunçado, banda Nave Som.

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1: Estamos chegando ao final do programa Destaque Musical. Na tarde deste sábado, na programação da rádio Vila Maria FM 87.9. Muito obrigado pelo carinho da sua audiência e por acompanhar o programa Destaque Musical. Aos amigos e amigas ouvintes, um grande abraço e uma ótima semana para todos nós. E até o próximo sábado, com o programa Destaque Musical, na rádio Vila Maria FM 87.9. Um grande abraço e ótimo final de semana para todos nós.

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3: 18 horas e 1 minuto.
4: A oração do Ângelus. Em nome do Pai, do Filho e do Espírito Santo. Amém. O anjo do Senhor anunciou a Maria, e ela concebeu pelo Espírito Santo. Ave Maria, cheia de graça, o Senhor é convosco. Bendita sois vós entre as mulheres, e bendito é o fruto do vosso ventre, Jesus. Santa Maria, Mãe de Deus, rogai por nós, pecadores, agora e na hora de nossa morte. Amém. Eis a escrava do Senhor. Faça-se em mim segundo a vossa palavra. Ave Maria, cheia de graça, o Senhor é convosco. Bendita sois vós entre as mulheres, e bendito é o fruto do vosso ventre, Jesus. Santa Maria, Mãe de Deus, rogai por nós, pecadores, agora e na hora de nossa morte. Amém. E o Verbo divino encarnou e habitou entre nós. Ave Maria, cheia de graça, o Senhor é convosco. Bendita sois vós entre as mulheres e bendito é o fruto do vosso ventre, Jesus. Santa Maria, Mãe de Deus, rogai por nós, pecadores, agora e na hora de nossa morte. Amém. Rogai por nós, Santa Mãe de Deus, para que sejamos dignos das promessas de Cristo. Ave Maria, cheia de graça, o Senhor é convosco. Bendita sois vós entre as mulheres, e bendito é o fruto do vosso ventre, Jesus. Santa Maria, Mãe de Deus, rogai por nós, pecadores, agora e na hora de nossa morte. Amém. Pai nosso que estais no céu, santificado seja o vosso nome. Venha a nós o vosso reino. Seja feita a vossa vontade, assim na terra como no céu. O pão nosso de cada dia nos dai hoje. Perdoai as nossas ofensas, assim como nós perdoamos a quem nos tem ofendido. E não nos deixeis cair em tentação, mas livrai-nos do mal.
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0: 18:18.
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1: 18 horas e 37 minutos.
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0: Gustavo.
1: Quem gostou faz barulho aí.
0: Alô, Goiânia!
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3: Travis Barker, Joe Perry.

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1: 18 horas e 57 minutos.
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1: Diego e Vitor Hugo.

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1: 19:57.
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1: 20 horas e 17 minutos.
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2: 20 horas e 39 minutos.
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1: 20 horas e 57 minutos. 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